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o início desta emissão Oxigênio de quinta-feira, dia 16 de julho. Estamos com Steve Spacek e Yasmin Lacey, quando passam 10 minutos depois das 7. Esta é Another Like This. Há pouco, Divorce from New York, música nova a rodar com insistência no Oxigênio, Broken Heart na remistura K15. E abrimos lá atrás a hora e a emissão Oxigênio com Reckless, mais uma das habituais no Oxigênio. Hours Go By. Está a ser lançada mais uma emissão de Oxigênio. Manhã de música para despertar, 7:11 de segunda a sexta. Já a seguir com Girls of the Internet, Matthew Herbert e Momoko Gill, e Art of Tones com Chateau Baron. Bom dia, bem-vindos. Deixem-se ficar por aí.

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convidadas de Matthew Warbert e Momoko Gill, sons do álbum Clay, foi single de antecipação este Need to Run, agora com nova remistura, K-Lone, os sons da Strut Music. Vinte minutos depois das 7. Estivemos com Tom Carriage, é o projeto Girls of the Internet. Rodou por aqui Sound Asleep. Insistência em fundo para Matthew Herbert e Momoko Gill, remistura K-Lone. Já a seguir Art of Tones com Chateau Baron na remistura Patchworks para Banda Disco. Lá mais à frente, Rail, Go Astray, na remistura de Peanut Butter Wolf.

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0: gospel, os blues e a canção de protesto como inspiração para esta Stand Strong. É Reginald Omas, Mamo the Fourth. Stand Strong, Revolutionary's Position. Antes foi Ray Hill na remistura Peanut Butter Wolf para Gone Astray. Atrás na pista de dança do Oxigênio estivemos com Matthew Herbert e Momoko Gill, insistência para Need to Run, nova remistura Kaylon. Também Art of Tones com Chateau Baron, Banda Disco na remistura Patchworks. Daqui a pouco recuperamos Bernd Friedman com Patrice. Get Things Straight, Patrice, que vai estar ao vivo no Reggae Sunfest 8 e 9 de agosto em Oeiras.
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inspiração reggae dub no som clássico da Oxigênio, recuperamos Bernd Friedman com o inconfundível Patrice na voz Get Things Straight. Patrice, um dos nomes que faz parte da história da Rádio Oxigênio, também um dos nomes grandes para o Reggae Sunfest, 8 e 9 de agosto nos Jardins do Marquês em Oeiras. Patrice, nome grande para o dia 8, também ao lado dos Ponto de Equilíbrio, Mo Calamity, Atlantic Sound ou Pow Pow Movement. No dia 9, Alborosi, Inner Circle, Jesse Royal, Marcos Guedi, muitos mais. Mindel, Reggae Sound System com Freddy Lox, por exemplo. 8 e 9 de agosto, Reggae Sunfest. Continuamos com a inspiração dub no Sound System caseiro da Oxigênio. Foi Bernd Friedman com Patrice. Seguimos com Chanel 3. Esta é

inspiração não era assim tão dub como anunciámos, mais B-Funk, diria. Inspiração dub através dos apetrechos acessórios, estas Withman da Chanel 3. Estamos a 18 minutos das 8. Bang Bang, estamos com o coletivo de Estocolmo, Off the Meds.

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de hora, Bobito Garcia, remistura Mark the Clive Low. Até às 8 ficamos com este Crushing on You, Bright Jean. Manhãs do Oxigênio, 7:11, de segunda a sexta. Bom dia, boa quinta-feira.

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Manhã Oxigénio de quinta-feira. Bom dia, bem-vindos. Estivemos com Second Breath, estivemos com Nixie Rain e Sydney Bryce. Já rodou por cá com insistência, entretanto estamos já com insistência em fundo para It's Alright, I Feel It, o clássico original de New York and Soul, aqui na versão de DJ Marky Makoto, a contar com a voz de Vanessa Freeman. Só um clássico na abertura desta hora. Lá atrás estivemos com as K&D Sessions, remistura para Jazz Master de Alex Riss. Para já, insistência ao 2, DJ Marky Makoto, It's Alright, I Feel It. 12 minutos depois das 8.

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Estamos com Dago, estamos com a Strong Move for Truth. Para trás ficou a insistência Monochrome, a produção de Multibeat, a contar com a voz de Van. Sons do Sonar Collective. Para trás, Transmission Towers, remistura de Crooked Man. Para o Go Slow Heartbeat, sons do álbum Transmission 1 da dupla de Liverpool, Transmission Towers. 30 minutos depois das 8.

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Appear. Música nova para descobrir no Oxigênio, novíssimo single de Saul Williams, foi Conspiracy. Para trás, Emmanuel Satie, a partir da música de Billy Cobham, Don't Forget to Go Home. Estivemos ainda com Shafiq Hussein, On Our Way Home, agora a 12 minutos das 9. Can We Do This? Speaker's Corner Quartet com Sampha.

clássico Oxigênio, os Coop com Yukimi Nagano, sons do álbum Waltz for Coop, foi Summer Sun. Final desta hora, fechamos como abrimos ao ritmo drum and bass. Esta é Stay Longer.

Foi a produção nacional com Sam the Kid e Valete, Viaja no meu Flow. Início de hora na manhã de quinta-feira, 7 minutos depois das 9. Lá atrás na abertura, Maxine Scott, tributo a Erykah Badu. Erykah, You Bad. E a remistura Ashley Biddle, com a assinatura North Street Mix. Estamos já com a música nova, estamos com a lista de insistências para o verão 2026. Esta é a The Hand, novidades de Marvin Jupiter.

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música nova para descobrir no Oxigênio, novidades de Yasmin Lacey, o novíssimo single Sweetest Season, para rodar com insistência no verão da Oxigênio. Lá atrás são um clássico com Zero Seven and Distractions, e agora o regresso aos clássicos com Senhor Coconut e Around the World de Daft Punk. Lá está, 22 minutos depois das 9. Manhãs do Oxigênio 7-11, Senhor Coconut em fundo, daqui a pouco Thomas Guido e Jimmy Tanner, também os Galeano. E ainda mais novidades de Mark LeClive, Low Remixes and Reimaginations. Este é o clássico Oxigênio, oxigênio.fm, Around the World.

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4: Estamos agora a 18 minutos das 10. Yes, yes. Pearls Among Stars. Estamos com a produção de Jay Soul a contar com a voz de Bijamel. Para trás ficamos com mais uma para descobrir o novíssimo Remixes and Reimaginations, novo álbum de Mark de Clive Lowe, mistura para Lock and Key, no original de Amana Melome. Antes também o clássico de Galeano, 57th Minute Power and Glory, nova revisão incluída no mais recente de originais, Halfway Somewhere, um dos favoritos 2024, o regresso dos Galeano na Brownswood Recordings. Estas são as pérolas entre as estrelas de Jay Soul com Bijamel. Já a seguir, Dilla for Life, tributo a Jay Dilla na casa de Bar and the

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2: Uma exposição coletiva que explora as fronteiras entre matéria e imaginação, explorando o oculto através das obras de 16 artistas portugueses e brasileiros, está no Museu Nacional de Arte Contemporânea, Museu do Chiado, em Lisboa. Sob o título Ultra Tremor, esta mostra, com curadoria de Germano do Chá, centra-se em temas ligados ao oculto e à espiritualidade, propondo uma reflexão sobre aparições e fantasmagorias, segundo informação do site da Museus e Monumentos de Portugal, exibindo práticas artísticas que pesquisam as passagens entre a matéria e o espírito, o visível e o oculto, o signo e o sentido. O percurso conta com obras de artistas como Ana Adderley, João Pimenta Gomes, Adriano Amaral, Bruno Sidra e Caio Carpinelli. O projeto expositivo parte da ideia de que, de ambos os lados do Atlântico, persistem formas de aproximação ao transcendente e ao invisível, criando um diálogo entre práticas artísticas contemporâneas, portuguesas e brasileiras. A curadoria selecionou artistas portugueses e brasileiros, aproximados não por afinidades formais, temáticas ou narrativas, mas por uma frequência comum, refere a organização, descrevendo o projeto como um campo de investigação centrado em fenómenos ontológicos e espirituais. O título Ultra Tremor refere-se, acrescenta o texto curatorial, a um

0: grau de manifestação que permite entrever o que escapa à percepção corrente, apresentando a arte como prática visionária e como forma de aproximação aos mistérios e ao indizível. A proposta expositiva reúne obras que abordam a relação entre o terreno e o etéreo, entre a imagem e a energia, cruzando referências ligadas ao imaginário espiritual, ao simbolismo e a estados de percepção que escapam à racionalidade. Outros artistas representados na mostra são Henrique Pavão, Yara Isidoro, Joana Escoval, Josi, Júlia Galo, Letícia Ramos e Lucas Milano. A exposição Ultra Tremor está patente até 4 de outubro.
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música para despertar na pista de dança da Oxigênio. Estamos com a celebração dos 30 anos da Kyoto Jazz Massive, dos irmãos Shuya e Yoshihino Okino. KJM, Kyoto Jazz Massive, Yoando, Echoes of a New Dawn Orchestra. Mix de Young Pulse para este Impulsive Procession. Treze minutos depois das 10, início desta última ronda no serviço Despertar da Oxigênio. Lá atrás tivemos com os Phase Action em Fantasy. Seguimos agora com a insistência para Yarny, a Jazz Dance Mix para este Spell Over Me.

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Boy Baby Star, o primeiro single de antecipação para o álbum Clay de Matthew Herbert e Momoko Gill. Mais uma para o excelente Clay a rodar em 102.6. Estamos agora com os sons da Brownswood Recordings a celebrar 20 anos. O projeto Havana Cultura Band, conduzido por Giles Peterson, em Havana, Cuba. La Revolución del Cuerpo, parte 1, e a remistura de Owini Sigoma Band.

Giles Peterson, o nosso homem em Havana. Estamos em Cuba com o projeto Havana Cultura Band de Giles Peterson. Esta foi a remistura de Tom Skinner de Owini Sigoma Band. La Revolución del Cuerpo, a remistura Skinner's Owini Sigoma Mix para Havana Cultura Band. Trinta minutos depois das 10, última ronda na manhã oxigênio de quinta-feira. Honesty. De Havana pulamos até Sydney. Estamos com a música para respirar da Set Wound.

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música para respirar com a cabeça em África. Última ronda nesta manhã, Oxigénio. Estamos a 21 minutos das 11. Estivemos com insistência para Ezra Collective. Ainda a rodar com insistência, Only Love. Ezra Collective com Passalia. Estamos agora com música nova para descobrir. O novíssimo álbum tributo a Fela Kuti, Fela Kuti in Dub, de Captain Yossarian. Regravações dos clássicos de Fela Kuti, com o tratamento dub de King Tubby. Water No Get Enemy, Captain Yossarian. E o excelente EP Fela Kuti in the

são um clássico, levaram-nos até Nova York, 1988. O grupo de hip-hop X-Clan de Lumumba Carson, filho de Sonny Carson, braço direito de Malcolm X, a levantarem a bandeira a partir de Red, Black and Green de Roy Ayers. Só um clássico de 1988. Seguimos já com a produção 2025 de Erykah Badu com The Alchemist neste Next to You. Atrás tivemos com Captain Yossarian, revisão dub do material clássico de Fela Kuti, Water No Get Enemy. E também os portugueses Kubaya, rodou por aqui Passiflora. Estamos agora a 9 minutos das 11.

esta manhã, Oxigênio de quinta-feira, 1 minuto das 11, mais uma para celebrar Two Pages, editado a 13 de julho de 1988. Aliás, 1998, era o que eu queria dizer. Esta é a Universal Reprise com a voz de Carol Crosby.

For Hero no final desta hora. Antes estivemos com Erykah Badu e The Alchemist, Next to You. Final desta manhã de música para despertar, 7:11 da segunda à sexta. Bom dia, boa quinta-feira. Até amanhã. Boa sorte.

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2: Uma exposição da artista Grada Quilomba, reunindo obras de grande dimensão, inéditas no país, resultado de uma reflexão sobre a memória, violência histórica e crise climática, a partir do oceano como arquivo de existência humana, pode ser vista até setembro em Sintra. É a maior exposição que fiz até à data em Portugal e por isso é muito importante. Foi isso mesmo que disse a artista numa entrevista à Agência Lusa, acrescentando que vai apresentar na Albuquerque Foundation obras produzidas nos últimos 2 anos para instituições internacionais como o Kunsthal Baden-Baden, na Alemanha, o Museu Rainha Sofia, em Espanha, e o Museu Inhotim, no Brasil. Intitulada O Fundo do Mundo, a mostra junta obras que têm percorrido os diferentes continentes, mas que serão vistas pela primeira vez em Portugal, disse a artista, que trabalhou com o curador italiano radicado no Brasil, Jacopo Crivelli Visconti, para reunir instalação, vídeo

0: escultura, desenho, maquetes e paisagens sonoras. Para Grada Quilombo, o projeto assume também uma dimensão pessoal, não apenas pela colaboração com o curador, com quem desejava trabalhar há muitos anos, mas pelo regresso a Sintra, concelho onde cresceu, disse a agência Lusa, a artista, que em 2023 foi co-curadora da 35ª Bienal de São Paulo e em 2024 recebeu a cátedra Angela Davis na Universidade de Goethe, na Alemanha. A exposição parte de uma pergunta central: o que o fundo do oceano nos diria amanhã se fosse esvaziado de água hoje? Segundo Quilomba, essa questão filosófica tem orientado a sua investigação artística nos últimos 3 anos. Se o oceano desaparecesse, iríamos observar corredores de corpos humanos, trilhas e passagens que revelam centenas de anos de história da humanidade, da travessia transatlântica da escravatura ao colonialismo, guerras, genocídios, as travessias do Mediterrâneo, enumerou sobre um historial de violência que os oceanos escondem e preservam ao mesmo tempo. A partir desse cenário imaginário, a artista, nascida em Lisboa em 1968 e que vive e trabalha em Berlim, na Alemanha, constrói uma reflexão sobre as marcas deixadas pela humanidade no fundo dos oceanos, associando memória geológica e violência histórica. Além das obras de grande escala, a mostra apresenta desenhos, maquetes e esculturas de menor dimensão e fica patente no pavilhão de exposições contemporâneas da Albuquerque Foundation até 26 de setembro.
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2: O Festival Extremo, nascido do Braga 25, capital portuguesa da cultura, regressa à Rampa da Falperra a 18 de julho com uma série de concertos gratuitos. O Extremo cruza espaços religiosos no território da Falperra, em Braga e Guimarães, com concertos que misturam géneros artísticos num dia inteiro de programação, desde o nascer até ao pôr do sol, somando ainda performance e instalações artísticas a música experimental e eletrónica. A Associação Capivara Azul, que assume a curadoria do festival, lembra em comunicado que a primeira edição, integrada na programação da Braga 25, atraiu mais de 3 mil pessoas, esgotando todos os espaços de apresentação onde existia lotação limitada. Há uma apetência do público por propostas que se afastem do formato da maioria dos festivais que se fazem no verão. Interessa-nos juntar um programa com qualidade artística a um ritmo que permita ao público respirar, escutar e descobrir o território. Acrescenta a mesma nota. Entre os destaques da programação está Alessandro Cortini, autor de Nati Infiniti, lançado em 2024, o último disco a solo do italiano, que fez parte dos Nine Inch Nails e que trabalha sobretudo com sintetizadores modulares e teclados. O norte-americano Shane Parrish cruza a guitarra artística com um universo eletrónico, a portuense Calcutá apresenta o recente Soon After Dawn e Joana de Sá é outro dos nomes fortes. A artista multidisciplinar lançou Abcedo em 2024 após uma pesquisa sobre o património megalítico do distrito de Viseu, num trabalho que cruza poesia, colagem sonora, gravações de campo e instrumentos clássicos da flauta à voz. O venezuelano Molero usa sintetizadores para explorar imaginários tropicais, visões e paisagens sonoras oníricas, voltando ao Minho após um concerto em 2021 no Teatro Jordão em Guimarães, também pela mão da Capivara Azul. Além da música, a programação inclui ainda instalações, oficinas, uma caminhada e outras iniciativas numa segunda edição do festival que mantém a entrada gratuita.
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edição de quinta-feira, 16 de julho, com música para respirar até às 4. Yasmin Lacey abre esta hora com Not Today Mate, tema de 2020. Muita música para descobrir no sítio do costume. 102.6 e oxigênio.fm. Vamos a novidades com Kweku Afghana. Dreaming é insistência 2.

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mashup do Workout do Q-Tip com o Workout de Carisma. Este é o, a versão de Jabber. Tema já de 2018. Atrás estivemos ainda com Chantel e ouvimos Azuli. Música para respirar até às 4. Vamos agora a novidades Oxigênio com Insistência. A parceria de Pablo Gil com Shimpo para Taken Care Of. Insistimos em 102.6.

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quase a meio desta hora com o projeto de Lee Gomez, Wipe the Needle. Ainda a voz de Stan Smith neste Peace and Love. Por aqui até às 4 com muita música para descobrir e respirar. Quinta-feira, 16 de julho, verão oxigênio. Vamos agora para a produção portuguesa com outras sonoridades. Diana Oliveira com o tema Goal.

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0: A australiana Digital Africa trouxe-nos em 2022 este Kings for a Minute. Descobertas ao oxigênio. Vamos agora aos clássicos com a dupla Krudenendorfmeister. Mantra para esta quinta-feira em 102.6. Love, Hope, Change. 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

Mark Igin e este What You Doing Later. Ainda lá atrás, Mike Dunn, House Music com It's a Groove Thing. A remistura era de Saison. A hora certa, Click Exhibits com Liliana Teixeira Lopes. Até lá ficamos com Aquarius Heaven, introspectivos com este Universe. Até à 1:00.

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3: Um filme de 1931 que tinha sido dado como perdido foi encontrado na Feira da Ladra, em Lisboa. Um cinéfilo comprou o negativo numa banca de antiguidades. A Lenda de Miragaia, de 1931, é um dos primeiros filmes de animação portugueses e estava desaparecido há décadas. Em comunicado, a Cinemateca Portuguesa referiu que o filme de 1931 é da autoria de Raul Faria, de Fonseca, e de António Cunhal, irmão de Álvaro Cunhal, e considerado um dos primeiros filmes de animação em Portugal, que recorreu às mesmas técnicas de animação de silhuetas usadas na primeira longa-metragem europeia de animação, As Aventuras do Príncipe Ahmed, de 1926. O paradeiro deste filme era desconhecido até meados de maio, quando uma visita a vendedores de antiguidades na localização da Feira da Ladra, em Lisboa, deu como resultado a descoberta deste pequeno tesouro. Duarte Veloso, cinéfilo e frequentador da Cinemateca Portuguesa, viu à venda o negativo em formato de película de nitrato de celulose. Suspeitando pelo menos de ser de origem portuguesa, Duarte Veloso e o seu pai adquiriu para depois perceber ou investigar mais que tinha em mãos algo do qual se desconhecia qualquer material fílmico, pode ler-se no comunicado da Cinemateca. De acordo com a instituição dirigida por Rui Machado, o negativo que foi depositado no Arquivo Nacional das Imagens em Movimento encontra-se ainda em bom estado físico e aparenta estar completo. Assim, a Cinemateca pretende fazer uma cópia para exibição em 35mm e proceder à sua digitalização, esperando poder programar em breve a sua exibição. A entrada sobre o filme na base de dados do Cinema Português da Universidade da Beira Interior inclui uma citação do crítico e ensaísta Manuel Félix Ribeiro, um primeiro diretor da Cinemateca, que se refere à Lenda de Miragaia como uma verdadeira e ousada experiência que procurava transpor para a tela e por um processo nunca então tentado em Portugal, a animação de silhuetas. Citado na mesma página que frisava não ser conhecido o paradeiro do filme, Faria da Fonseca explicava o método. Tudo se faz na câmara escura, foto a foto, interrompida a cada volta da manivela. Considerando os 4 mil metros, teremos 28.400 fotos isoladas. A Cinemateca conclui o comunicado com um apelo. Esta preciosa descoberta é prova de que ainda há muito para recuperar e mostrar na história do cinema. Caso tenha em casa algum material fílmico cuja origem desconhece ou conheça alguém que o tenha, saiba que pode doar ou depositar qualquer filme gratuitamente na Cinemateca Portuguesa, permitindo assegurar a sua sobrevivência a longo prazo. Ajude-nos a encontrar os elos perdidos da história do cinema português, tal como fez Duarte Veloso, a quem a Cinemateca e todos os cinéfilos portugueses ficarão para sempre infinitamente gratos.
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Uma hora, engana-nos com esta Lessons from My Mistakes, But I Lost Your Number, tema de 2020. Muita música para descobrir em 102.6, verão oxigênio. Mantemos a vibe agora com Marcos Val e remistura de Kaidi Tadam. Gotta Love Again.

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Seguimos na companhia de Nightmares on Wax e a voz inconfundível de Green T-Pank para este Wicked Satellite. Atrás, recordamos I Gotta Love, tema de Pete Rock. Vamos agora a novidades com um Bonobo, dispensa de apresentações. Traz-nos Me and You. Nós insistimos em 102.6.

O projeto do britânico Tom Carriage, Girls of the Internet, a voz de Lisa Joy em The Middle. Mais música agora com Georgie Sweet, aqui com uma remistura de Children of Zeus, Energy.

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Novidades de música para respirar. Versão do original de Blind Willie Johnson, sample a versão de Odetta de 1960. Romare com este Computer Love. Novidades que insistimos em 102.6. Camille Mann já em fundo, aqui em parceria com Don't Surf. Don't Stop the Music.

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O House Music de Jimster, The Way It Is. Atrás estivemos ainda com Quiet Down, ouvimos It's All About Freedom. Já a hora certa, como de costume, Click Exhibits com Liliana Teixeira Lopes. Diz-nos que uma exposição que explora o oculto através das obras de 16 artistas portugueses e brasileiros está no Museu do Chiado em Lisboa. Agora o quarteto de Londres, Oreglow Akin, com uma remistura de Ice-Co e Rico. Até às duas, com Levels.

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2: Uma exposição coletiva que explora as fronteiras entre matéria e imaginação, explorando o oculto através das obras de 16 artistas portugueses e brasileiros, está no Museu Nacional de Arte Contemporânea, Museu do Chiado, em Lisboa. Sob o título Ultra Tremor, esta mostra, com curadoria de Germano Duchá, centra-se em temas ligados ao oculto e à espiritualidade, propondo uma reflexão sobre aparições e fantasmagorias, segundo informação do site da Museus e Monumentos de Portugal, exibindo práticas artísticas que pesquisam as passagens entre a matéria e o espírito, o visível e o oculto, o signo e o sentido. O percurso conta com obras de artistas como Ana Adderley, João Pimenta Gomes, Adriano Amaral, Bruno Sidra e Caio Carpinelli. O projeto expositivo parte da ideia de que, de ambos os lados do Atlântico, persistem formas de aproximação ao transcendente e ao invisível, criando um diálogo entre práticas artísticas contemporâneas, portuguesas e brasileiras. A curadoria selecionou artistas portugueses e brasileiros, aproximados não por afinidades formais, temáticas ou narrativas, mas por uma frequência comum, refere a organização, descrevendo o projeto como um campo de investigação centrado em fenómenos ontológicos e espirituais. O título Ultra Tremor refere-se, acrescenta o texto curatorial, a um grau de manifestação que permite entrever o que escapa à percepção corrente, apresentando a arte como prática visionária e como forma de aproximação aos mistérios e ao indizível. A proposta expositiva reúne obras que abordam a relação entre o terreno e o etéreo, entre a imagem e a energia, cruzando referências ligadas ao imaginário espiritual, ao simbolismo e a estados de percepção que escapam à racionalidade. Outros artistas representados na mostra são Henrique Pavão, Yara Isidoro, Joana Escoval, Josi, Júlia Galo, Letícia Ramos e Lucas Milano. A exposição Ultra Tremor está patente até 4 de outubro.
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Estamos com Slim Soul, Wish You Could, também de 2024. Entramos assim nas duas horas. A voz é de Elsa. Mais música e mais novidades, agora com La Ville du Bois. Sunshine, para insistir em 102.6.

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vibe certa para esta quinta-feira em 102.6 com Jerome Thomas e este No BS. Atrás, recordámos ainda 40 Winks com Try So Hard. Mantemo-nos por aqui, música para respirar e descobrir até às 4 nesta quinta-feira, 16 de julho. Agora na companhia de Owen Nee, Another Sunny Afternoon.

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2: A meio de outra hora, com a parceria do Guru e Erika Badu, Plenty. Mais música agora com a dupla Strolling Flows, produção portuguesa. Álbum de estreia, Subtratos de Abstração. Este é o tema Alma Dura.

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do EP Pacific Time de 2019. Tiramos este Hear This One Before. Estamos com Fonte, aqui numa parceria com Bosco e Keitranada. A meio de mais uma hora, vamos agora para novidades com Asia FM, Cinnamon Tea, parceria de Shady Novel, Insistência Oxigênio.

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seleção para esta quinta-feira, introspectivos com o Native Dancer. O quarteto britânico traz-nos Venus Flow. Mantemos a vibe agora com a sueca Fatima. Love on Acid.

das três com o projeto britânico Flow Treat. Tema de 2021, este Ceia. Atrás tivemos ainda com o Moa Duo, parceria de Mike Jenkins para Music Machine. A hora certa, como de costume, Cliques e Beats com Liliana Teixeira Lopes. Diz-nos que uma exposição de Grada Quilomba, reunindo obras inéditas, resultado de uma reflexão sobre memória, violência histórica e crise climática, está patente em Sintra. Mais informações às três. Até lá ficamos com a musa Xadé. Traz-nos Cherish the Day. Esta é a remistura de Ronin.

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2: Uma exposição da artista Grada Quilomba, reunindo obras de grande dimensão, inéditas no país, resultado de uma reflexão sobre a memória, violência histórica e crise climática, a partir do oceano como arquivo de existência humana, pode ser vista até setembro em Sintra. É a maior exposição que fiz até à data em Portugal e por isso é muito importante. Foi isso mesmo que disse a artista numa entrevista à Agência Lusa, acrescentando que vai apresentar na Albuquerque Foundation obras produzidas nos últimos 2 anos para instituições internacionais como o Kunsthal Baden-Baden, na Alemanha, o Museu Rainha Sofia, em Espanha, e o Museu Inhotim, no Brasil. Intitulada O Fundo do Mundo, a mostra junta obras que têm percorrido os diferentes continentes, mas que serão vistas pela primeira vez em Portugal, disse a artista, que trabalhou com o curador italiano radicado no Brasil, Jacopo Crivelli Visconti, para reunir instalação, vídeos, cultura, desenho, maquetes e paisagens sonoras. Para Grada Quilomba, o projeto assume também uma dimensão pessoal, não apenas pela colaboração com o curador, com quem desejava trabalhar há muitos anos, mas pelo regresso a Sintra, concelho onde cresceu, disse a Agência Lusa, a artista, que em 2023 foi co-curadora da 35ª Bienal de São Paulo e em 2024 recebeu a cátedra Angela Davis na Universidade de Goethe, na Alemanha. A exposição parte de uma pergunta central. O que o fundo do oceano nos diria amanhã se fosse esvaziado de água hoje? Segundo Quilomba, essa questão filosófica tem orientado a sua investigação artística nos últimos 3 anos. Se o oceano desaparecesse, iríamos observar corredores de corpos humanos, trilhas e passagens que revelam centenas de anos de história da humanidade, da travessia transatlântica da escravatura ao colonialismo, guerras, genocídios, as travessias do Mediterrâneo, enumerou sobre um historial de violência que os oceanos escondem e preservam ao mesmo tempo. A partir desse cenário imaginário, a artista, nascida em Lisboa em 1968 e que vive e trabalha em Berlim, na Alemanha, constrói uma reflexão sobre as marcas deixadas pela humanidade no fundo dos oceanos, associando memória geológica e violência histórica. Além das obras de grande escala, a mostra apresenta desenhos, maquetes e esculturas de menor dimensão e fica patente no pavilhão de exposições contemporâneas da Albuquerque Foundation até 26 de setembro.
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Entramos nas três com o produtor londrino Parallel e este Believe, com mistura de Sammy Fortune. Já em fundo, o icónico Omar. De volta com esta remistura de Kenny Dope e a parceria.

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100 Acres, estamos com No Name e Devin Morrison. Ainda lá atrás, Imagine Trackway. Open. Mais música agora com Rukia Sungu. So You're Right.

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A dupla de irmãs de Nottingham, Melonix. Este é o tema Solar Power que nos trouxeram em 2023. Mantemos a vibe agora com Conclave. Habla. Coletivo de Brooklyn, liderado por César Toribio.

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0: Quinta-feira, 102.6, muita música para respirar e descobrir. Estamos com Miles Davis e a remistura de America Goes Away. Rubber Band of Life, tema já de 2018. Mais música agora com Restless Soul Fun Band. Ainda a parceria de Shea Soul. Turn Me Out. Música para respirar em 102.6, oxigênio.fm e na app.
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Ritmos de Verão para esta tarde de quinta-feira. Por aqui comigo até às 4. Gal Costa em fundo. Meu nome é Gal. Estivemos lá atrás ainda com o Restless Soul Fun Band. Ouvimos Turn Me Out. Já a hora certa, como de costume, há Clique Exibite-se com Liliana Teixeira Lopes. Até lá, outras sonoridades com o Lud, projeto de Masters at Work. A voz de Donnell Rush. Deep House neste Shout and Out. Boa quinta-feira. Já sabem, portem-se bem. Até amanhã. 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

0: em Braga e Guimarães, com concertos que misturam géneros artísticos num dia inteiro de programação, desde o nascer até ao pôr do sol, somando ainda performance e instalações artísticas a música experimental e eletrónica. A Associação Capivara Azul, que assume a curadoria do festival, lembra em comunicado que a primeira edição, integrada na programação da Braga 25, atraiu mais de 3 mil pessoas, esgotando todos os espaços de apresentação onde existia lotação limitada. Há uma apetência do público por propostas que se afastem do formato da maioria dos festivais que se fazem no verão. Interessa-nos juntar um programa com qualidade artística a um ritmo que permita ao público respirar, escutar e descobrir o território, acrescenta a mesma nota. Entre os destaques da programação está Alessandro Cortini, autor de Nati Infiniti, lançado em 2024, o último disco a solo do italiano, que fez parte dos Nine Inch Nails e que trabalha sobretudo com sintetizadores modulares e teclados. O norte-americano Shane Parrish cruza a guitarra artística com um universo eletrónico, a portuense Calcutá apresenta o recente Soon After Dawn e Joana de Sá é outro dos nomes fortes. A artista multidisciplinar lançou Abcedo em 2024 após uma pesquisa sobre o património megalítico do distrito de Viseu, num trabalho que cruza poesia, colagem sonora, gravações de campo e instrumentos clássicos da flauta à voz. O venezuelano Molero usa sintetizadores para explorar imaginários tropicais, visões e paisagens sonoras oníricas, voltando ao Minho após um concerto em 2021 no Teatro Jordão em Guimarães, também pela mão da Capivara Azul. Além da música, a programação inclui ainda instalações, oficinas, uma caminhada e outras iniciativas numa segunda edição do festival que mantém a entrada gratuita.
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Pá, sei que está aqui muita gente, estamos aqui todos, mas eu quero sentir intimidade com vocês, quero sentir como se estivesse no meu quarto a fazer os meus beats, quero também ir lá atrás, quero que vocês sintam o que é que se passava, eu a fazer o meu beat, a escrever a minha rima, do outro lado da porta estava o meu avô a fazer puzzles e a completar os seus objetivos de vida já na reforma, e ele ouvia as músicas todas que eu fazia e houve uma delas que eu disse, não, chama aí, venha aqui dar umas rimas. E foi aí que eu descobri até que o meu avô também tinha jeito para improvisar rimas. E a música, deixa eu ver aqui só. Ok. Vou escrever uma rima. Deixa-me escrever uma rima, mano. Ok. Bora, mano.

Samuel, tu metes-me encasalhada. Vamos lá ver como é que eu consigo fugir desta rascada. Eu já tive a tua idade e tu, para que virás? Na altura não havia tanta vaidade. Porta-te bem, meu rapaz. Se não gostas de me ouvir, não fiques com essa cara bonita. Para mim seria mais esquisita se estivesses a sorrir. Tudo isto é uma brincadeira. Vamos lá ver para onde vai. Seja de qualquer maneira, sou teu avô, não sou teu pai. Adeus, até à próxima.

0: Sim, senhor. Barulho para a Almada, para David Cruz. E parabéns extra aqui ao mano David Cruz. David Cruz foi pai ontem. Faça um barulho.
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0: Portugal, que recorreu às mesmas técnicas de animação de silhuetas usadas na primeira longa-metragem europeia de animação, As Aventuras do Príncipe Ahmed, de 1926. O paradeiro deste filme era desconhecido até meados de maio, quando uma visita a vendedores de antiguidades na localização da Feira da Ladra, em Lisboa, deu como resultado a descoberta deste pequeno tesouro. Duarte Veloso, cinéfilo e frequentador da Cinemateca Portuguesa, viu à venda o negativo em formato de película de nitrato de celulose. Suspeitando pelo menos de ser de origem portuguesa, Duarte Veloso e o seu pai adquiriu para depois perceber ou investigar mais que tinha em mãos algo do qual se desconhecia qualquer material fílmico, pode ler-se no comunicado da Cinemateca. De acordo com a instituição dirigida por Rui Machado, o negativo que foi depositado no Arquivo Nacional das Imagens em Movimento encontra-se ainda em bom estado físico e aparenta estar completo. Assim, a Cinemateca pretende fazer uma cópia para exibição em 35mm e proceder à sua digitalização, esperando poder programar em breve a sua exibição. A entrada sobre o filme na base de dados do Cinema Português da Universidade da Beira Interior inclui uma citação do crítico e ensaísta Manuel Félix Ribeiro, um primeiro diretor da Cinemateca, que se refere à Lenda de Miragaia como uma verdadeira e ousada experiência que procurava transpor para a tela e por um processo nunca então tentado em Portugal, a animação de silhuetas. Citado na mesma página que frisava não ser conhecido o paradeiro do filme, Faria da Fonseca explicava o método. Tudo se faz na câmara escura, foto a foto, interrompida a cada volta da manivela. Considerando os 4 mil metros, teremos 28.400 fotos isoladas. A Cinemateca conclui o comunicado com um apelo. Esta preciosa descoberta é prova de que ainda há muito para recuperar e mostrar na história do cinema. Caso tenha em casa algum material fílmico cuja origem desconhece ou conheça alguém que o tenha, saiba que pode doar ou depositar qualquer filme gratuitamente na Cinemateca Portuguesa, permitindo assegurar a sua sobrevivência a longo prazo. Ajude-nos a encontrar os elos perdidos da história do cinema português, tal como fez Duarte Veloso, a quem a Cinemateca e todos os cinéfilos portugueses ficarão para sempre infinitamente gratos.
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2: O Reggae Sun Fest acontece em Oeiras nos dias 8 e 9 de agosto. Portugal vai receber um novo festival dedicado à cultura reggae em 2026. O Reggae Sun Fest realiza-se nos dias 8 e 9 de agosto, nos Jardins do Marquês, em Oeiras, e promete dois dias de celebração em torno da música, da comunidade e das mensagens de união que têm definido o género ao longo de décadas. Apresentado sob o lema Music, Lifestyle, Family, o evento pretende ir além dos concertos, combinando atuações ao vivo com gastronomia, mercado ao vivo com gastronomia, mercados de artesanato e atividades para todas as idades, num ambiente pensado para

para a comunidade reggae nacional e internacional. Segundo a apresentação oficial do festival, a iniciativa celebra valores como paz, respeito, união e alegria, elementos que continuam a estar no centro da cultura reggae contemporânea. Com uma programação que cruza artistas consagrados e novas gerações do género, o Reggae Sun Fest surge como uma das novidades do calendário de festivais de verão em Portugal de 2026, apostando numa experiência que combina música, lifestyle e convívio ao ar livre junto à costa de Oeiras.

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2: Manifestantes alegam ter sido agredidos durante o evento da Boiler Room em Nova York. Um grupo de manifestantes afirma ter sido alvo de agressões durante a edição de Nova York do Boiler Room, realizada no passado fim de semana no espaço Under the K-Bridge. A controvérsia surgiu após a divulgação de vídeos nas redes sociais pela iniciativa Boycott Room, um movimento sediado em Nova York que protesta contra o Boiler Room e outras plataformas de eventos associadas à empresa de investimento KKR. Num dos vídeos publicado a 13 de julho no Instagram, é possível ver um participante do evento a saltar de forma agressiva sobre um grupo de manifestantes que realizavam um die-in, uma forma de protesto em que os participantes permanecem deitados no chão para simbolizar vítimas de violência ou injustiça. Na noite seguinte, outro vídeo mostra um manifestante a subir ao palco e a desligar temporariamente a cabine do DJ, interrompendo a atuação. Em declaração à Resident Advisor, o Boiler Room confirmou estar a analisar as imagens e a colaborar com o espaço anfitrião,

0: evento alternativo organizado durante o mesmo fim de semana, defendendo a criação de espaços culturais independentes baseados em princípios de solidariedade e responsabilidade civil. Até ao momento não foram divulgadas informações sobre eventuais detenções ou acusações relacionadas com os incidentes.
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